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9: Muito bem, por aqui, fazendo você recordar. 21 horas e 5 minutos, hora certa. 9 da noite, mais 5 minutos, hora certa para você que vai acompanhando Saudade 87. Vai ouvindo, vai viajando. Meu amigo Raimundo Cabeça Branca, o dono da lancha. Navegando nas ondas da Jovem FM.
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9: Ninguém se mete, deixa a cabeça branca lá, rapaz, que ele é dono da lancha, tá de boa, ouvindo Saudade de 87. Muito obrigado, grande Raimundo Cabeça Branca.
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9: Estou por aqui, viu, Cabeça? Aquele abraço. E também registrar a audiência dos nossos amigos que estão acompanhando Saudade de 87, a família Silva. Estão aí no bairro das Flores. O Eliel, o Edson, a dona Edna e a Eunice, estou discutindo Saudade 37, obrigado aí pela sua preferência e sintonia. E também registrar a audiência do nosso grande amigo Francisco Gomes, filho da dona Fátima, aí na comunidade, é a comunidade Nossa Senhora do Carmo. Estamos viajando Saudade 37, lá pelo Caiaçu, e a nossa amiga a Fátima Leal, o time Saudade 37. Meu Fátima, um abraço para você, para a Mamusca, toda a galera aí. Do Casco aí, Caiaçuí, aquele abraço para vocês, distrito de Benfica, Moreninha também, obrigado a todos vocês que vão acompanhando o Saudade 87, nossos amigos que vão aí na viagem no tempo aí, formando música da preferida.
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9: Nosso grande amigo, Beck Alfaia. Alô, Beck. Aqui no Liberdade, ouvindo Saudade 87, grande Beck Alfaia aí, ouvindo Saudade.

0: Viajando no nosso giro musical de recordações, Silvio Solon também não perde programação da Antissete. Meu amigo Menevaldo, aí a Lenita, a galera aí da Sapataria Conceita, a única que vende fiada em Benevim. É, que mais vende fiada é ela. Ela, meu amigo Vitor também, que é o pessoal da Antissete. Vamos tocar música para vocês, 21 horas e 7 minutos. Meu amigo Charles pediu aí, a gente vai tocar pra ele. Está inscrito com Paulo Márcio pra você que vai curtindo o nosso giro musical.
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5: Sábado 21 horas, 33 minutos. Para a festa, para você que vai.

0: volta, né? Na época da derrota, foi aqui pra gente 2-0, Paysandu, né? Eu tô vendo até pro Bahia aí, amanhã, no Mineirão aí. Tá, com certeza a torcida vai super voltar, de novo, com todo o Palmeiras, né? Dessa força aí para o clube do Remo, para passar de fase na Copa do Brasil. E passar é mais 3 milhões aí na conta, né? O clube do Remo pode perder até 1-0, né? Um gol de diferença, ainda classifica para o Remo aí, disputando. Rivalidade, né? De Bahia e clube do Remo, né? Depois daquela história que a goleada que o Remo deu aqui dentro do 4-1, depois foi lá e ganhou de 3-1, então os baianos estão aí meio, né, desconfiados com o clube do Remo, né? É, assim, isso é você.
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0: Para você ouvir do Saudade, até 7, estamos de 21h35. Hora certa para você. Vamos que vamos fazendo a onda por aqui, né? A galera que tá viajando o nosso giro musical. E aí, vocês acham que dá para passar, né? Os dois? Libera, né? Pensando pessoalmente aí que tá na Série C, mas vai pegar o Vasco pela frente, né? Vamos ver aí que supera aí esses dois times paraenses, né? Já que o Remo tá na Série A, disputando aí com os grandes, representante aí do nosso estado do Pará, da região norte, né? Muita discriminação por causa do clube do Remo aí, né? Os caras não gostam, né? Mas é isso aí mesmo. Está incomodando muito o clube do Remo na Série A. E a gente tem que apoiar o nosso time paraense, nosso time paraense que tem torcida e fez a diferença nesse domingo, apesar de muita chuva, né? Muita chuva mesmo, aquele toró, como diz o paraense, né? Mas o estádio superlotou lá, né? Torcida foi para campo, debaixo de chuva, e mostrou para todo o Brasil que aqui tem torcedores fiéis aí aos seus times, viu? Então aí, Remo e Paysandu, então parabéns às torcidas, né? E agradecer aí esses que vão para torcer, não esses torcedores que vão para brigar, né, no estádio. Então, muito parabéns aí você que vai para torcer para o seu time, né? Nossos amigos aí que estão curtindo Saudade 17. Amanhã a gente já te repa aí na Copa do Brasil, né? O Remo vai aqui com a sua torcida e Paysandu vai longe aí lá no São Januário para disputar aí. É, não é difícil, mas não é impossível, né? É 11 contra 11, é só se vestir de macho, né? E disputar essa vaga aí na Copa do Brasil, que seria muito bom para o clube do Paysandu aí, né? Que está passando aí por dificuldade financeira, né? Trabalhando aí com no limite, né? Então seria muito bom se passasse de fase, mas não é fácil não, né? Acho que o Vasco vai completo para cima do Paysandu aí. Mas vamos ver, ela quer se vestir de macho, jogar bacana e correr atrás desses milhões. 1h38. Vou tocar mais música por aqui, vamos. É, até 22 horas você vai ouvindo o Valdo Souza só na manhã. Pra você que gosta de mulher de amigo, cuidado. É essa música aí, viu? 21h38.
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2: Essa música bonita para você do Nilson Souza, a grande estrela. Uma mensagem que está acontecendo para você aí. Com deu um recado, né, para a galera que está ouvindo Saudade 87. Muito bonita essa música aí para você que vai ouvindo Saudade 87. Faltando apenas 4 minutinhos para as 22 horas. Significa dizer que é final de programa. Só tenho a agradecer a Deus em primeiro lugar e a todos vocês que me acompanharam nessa terça-feira. Olha, terça-feira, 12 de maio. Obrigado. Eu vou ficando por aqui. Tá chegando o musical Falando de Amor a partir de agora. O romantismo entra no ar da sua jovem FM. Agradeço a audiência, o carinho de todos vocês. Com Saudade 87. Amanhã, a partir das 20 horas, olha, estaremos de volta para fazer você viajar no nosso giro musical de recordações da sua preferida.
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2: Deixando aí a saideira para você. Em seguida, vem Falando de Amor. A partir de agora, o romantismo entra no ar e você vai ficar na boa companhia do nosso Saudade 87 por aqui. Tá deixando aí para você mais uma música. Ouro e Paixão, Cláudio Soares, fechando esse bloco musical e Saudade desta terça-feira.

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chegar até aqui na rádio, mas graças a Deus deu tudo certo. Hoje, infelizmente, nós não temos convidados, não conseguimos por causa da chuva, e também a irmã Jolene também não pôde vir por causa da chuva, tá chovendo demais, mas a gente vai continuar no programa Ondas de Esperança. São 6 horas e 22 minutos, e eu quero pedir para você já ficar junto com a gente até 7 horas da manhã, e a gente vai orar agradecendo ao Senhor por tudo que Ele tem feito, por todas as suas misericórdias e pela sua graça que é derramada sobre nós, né? A gente está muito feliz de estar aqui. Vamos orar ao Senhor nessa manhã? Ora junto comigo e começar da melhor forma. Senhor meu Deus, muito obrigado, Pai, por tudo. Obrigado pela tua misericórdia, pela tua graça, por esse dia, Senhor, pela chuva que cai também. Te peço que abençoe cada um daqueles que estão, Senhor, chegando agora, que estão ouvindo o programa Ondas de Esperança, que estão, Senhor, nos seus lares, aqueles que estão trabalhando, Senhor, que estão indo para o trabalho. Abençoa, dê um dia de paz, de vitória, de bênção na tua presença. É o que eu te peço e te agradeço em nome de Jesus. Desde já te agradeço por tudo que vai acontecer no programa, por todas as bênçãos que vão acontecer aqui, que a gente não vê, talvez, mas que eu sei que tu vai, Senhor, entregar na mão de cada um dos ouvintes. É o que eu te peço, te agradeço em nome de Jesus. Amém. Glória a Deus. Já são 6h23, vamos ouvir louvores. Ontem foi divulgada a playlist do nosso Congresso de Jovens. E claro que a gente não vai ouvir todos os dias até o Congresso. No Congresso a gente vai se aprofundar e ouvir todos os dias durante a semana, durante o mês do Congresso. Mas toda semana nós vamos colocar um louvor do Congresso aqui. E aí você acompanha, adora, já aprende o louvor, né? Que a gente vai cantar no dia do Congresso dos Jovens, que vai ser uma bênção em nome de Jesus. O nosso tema esse ano é Eu Sou, né, que foi aquilo que o Senhor falou para Moisés quando ele fosse apresentar a Faraó. E ele disse a ele, né, que ele era o Eu Sou. E esse é o nosso tema nosso congresso desse ano. E você já fica participando, já conhece o tema, já conhece os louvores. Vai ser uma bênção em nome de Jesus. 6h24, vamos ouvir louvor Eu Sou Mistério. Você pode mandar um abraço, pode mandar oferecer um louvor nesta manhã. Mandando um abraço aqui também para o nosso irmão Bernardino Lima de Moraes, que está acompanhando o programa Onda de Esperança, já está na escuta aqui desde cedo. Deus abençoe sua vida, irmão Bernardino, e todos aqueles que estão ouvindo também. O número é 8050-7115, 8050-7115. Aí você participa, manda um abraço, manda um louvor. A gente vai ler tudo aqui ao vivo, tá bom? 6 horas e 24 minutos. Um abraço para nossa irmã Ingrid, nossa líder geral, que tá ouvindo o programa Ondas de Esperança. Um abraço para a senhora, irmã Ingrid. A senhora mora no nosso coração, é a nossa líder. Também feliz Dia das Mães para a senhora, que é a mãe dessa mocidade, Mocidade Ágape. Todos nós nos sentimos seus filhos. Deus abençoe sua vida grandemente. A irmã Jolene também, que não pôde estar aqui por causa da chuva, mas está ouvindo. Um abraço, irmã Jolene, e todos os amados ouvintes do programa. Vamos ouvir o louvor Eu Sou Mistério, que é um dos louvores do congresso desse ano, da playlist que está lá no grupo da Mocidade, viu? Só olhar lá que está lá o louvor, os louvores deste ano do congresso. 6h25, Eu Sou Mistério, de Canção e Louvor.

uma luz de esperança especial, Ágape. E acabamos de ouvir o louvor, que cantou o louvor, né? O mistério cantou o louvor, uma pessoa maravilhosa que cantou o louvor. Eu sou o mistério, que é um dos louvores do congresso desse ano. E todo dia da quarta-feira, eu vou colocar um hino do congresso. Durante o mês do congresso, a gente vai colocar só os hinos do congresso, tá bem? É pra você também não enjoar, mas também pra você não deixar de aprender, tá? 6:30, vamos ouvir mais louvores.

Monte Sinai, está ouvindo o programa Ondas de Esperança. Se você também quer receber um abraço, quer oferecer um louvor, é só ligar aqui pro número da rádio. Tá aqui também, que eu de vez em quando eu esqueço esse número, mas você pode mandar mensagem. O número da rádio é 8050-715. Tá bem fácil, 8050-715. Você manda pra cá, vai ser uma bênção no nome de Jesus. São 6 horas e 31 minutos. Vamos ouvir mais louvores aqui na glória do Senhor. E você fica ligadinho no programa Ondas de Esperança. Hoje o programa começou um pouco mais tarde devido à chuva, então não vai dar tempo de ouvir todos os oferecimentos, tá bom? Mas os oferecimentos a gente pode até falar no ar, mas os louvores pedidos nem todos vão ser colocados aqui devido ao tempo, tá? Mas não se preocupe, na próxima quarta-feira a gente coloca. E o programa de Esperança todo dia, né? Todo dia tem programa de Esperança, você pode pedir amanhã também, ou depois, se você precisa. Aí, tá bom? Como nome mais um avô aqui, abençoado, que é a mortade que ele canta, e você já adora. Então...

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Glória a Deus, 6 horas e 38 minutos. Esse louvor é louvor Cordeiro e Leão, foi louvor do ano passado do Congresso de Mocidade. E nós vamos ouvir mais louvores depois, mas temos alguns oferecimentos esta manhã. O primeiro oferecimento aqui do programa é o do nosso irmão Michel, que mora lá na Rua da Assembleia, em Marituba. Ele pediu louvor ao Verbo. Nós vamos procurar aqui, Michel. Se eu tiver, a gente coloca aqui do Voz da Verdade. Mas se não tiver, eu vou colocar um outro louvor, tá bom? Aí na quarta-feira que vem eu coloco esse louvor aqui no rádio e a gente ouve. E ele pede oração pelo seu pai, que está enfermo, Noel Benício. Nós vamos orar por ele, viu? Ao final do programa estaremos orando pelos enfermos. E eu creio que o Senhor pode operar o milagre na vida dele. Amém? Que Deus te abençoe grandemente, Michel Benício, lá de Marituba. Também a nossa irmã Lúcia, que é nossa ouvinte assídua do programa. Todos os dias ela participa, ela ouve o programa também. E ela pediu, ofereceu louvor filho, que também nós vamos procurar aqui, se temos aqui no programa. E ela oferece a todos os seus filhos, a todas as suas noras, seus netos, suas netas, ao nosso irmão Joel, sua irmã Maria Natividade, a toda a família Nascimento e todos aqueles que estiverem na escuta do programa Ondas de Esperança. Ela oferece louvor e nós vamos estar ouvindo, procurando aqui o louvor que ela ofereceu e colocando no ar. Que Deus abençoe a nossa irmã Lúcia grandiosamente, poderosamente. Também mandar um abraço aqui para a Lene que é da congregação do centro, também é nosso ouvinte assídua e está sempre aqui com a gente. Que Deus te abençoe, viu, Lene, grandiosamente. Que Ele abençoe a tua vida. E todos que estão na escuta também, os irmãos ali da escola Pastor Francisco, que sempre ouvem a gente, sempre estão junto com a gente, apesar de às vezes eles não ligarem, mas eles estão ouvindo, viu? Então que Deus abençoe grandiosamente. Nós vamos ouvir mais um louvor aqui, que é um louvor de agradecimento ao Senhor por esse dia, né? E você pode adorar também. Logo após nós já estaremos ouvindo a breve reflexão que o Senhor tem pra gente nessa manhã. E depois vamos tentar ouvir mais um louvor, tá? Bora ver se a gente consegue. São 6 horas e 41 minutos. Ouvir o louvor agora, Um Novo Dia, cantado por Get Worship. E você já adora junto com a gente aí, em nome de Jesus.

Glória a Deus, são 6 horas e 48 minutos. Nós vamos falar um pouco sobre aquilo que o Senhor colocou no nosso coração durante essa manhã. E eu quero que você abra sua Bíblia lá em Salmo 100. Salmo 100, a partir do verso 1, que diz assim: Celebrai com júbilo ao Senhor todas as terras. Servi ao Senhor com alegria e entrai diante dele com canto. Sabei que o Senhor é Deus. Foi ele quem nos fez, e não nós a nós mesmos. Somos povo seu e ovelhas do seu pasto. Entrai pelas portas dele com gratidão, em seus átrios com hinos de louvor. Louvai-o, bendizei o seu nome, porque o Senhor é bom e eterna a sua misericórdia. E a sua verdade dura de geração em geração. Essa palavra que o salmista nos traz fala sobre louvar ao Senhor. Louvar de todo o coração, louvar declarando. Não fala só sobre louvor como uma forma de agradecimento apenas, que aqui está explícito, diz que para nós entrarmos com gratidão pelas portas, mas também com uma forma de preparação. E se você ver o Salmo, ele vai exaltando o nome do Senhor a partir do verso primeiro até o último verso, como se fosse uma preparação. E antes, na Bíblia, algumas guerras foram vencidas com louvor, na verdade. Todas as guerras antes havia louvor para preparar. Por quê? Porque exaltar o nome do Senhor era a certeza de vitória. Quem exaltava, quem louvava o nome dele. E quando nós ouvimos e lemos essa palavra, nosso coração se alegra, porque a gente louvar o nome do Senhor foi para o que nós fomos chamados, é o que nós somos feitos. Nós somos feitos para isso. Nós fomos feitos, criados para o louvor da glória do nome do Senhor. E quando nós o louvamos, a gente está exercendo aquilo para qual nós fomos criados. Louvar elogiar a Ele, é falar palavras de elogios, de reconhecimento de sua glória. Mas o que eu trouxe essa palavra hoje, né, nessa manhã para você? Porque quando eu estava vindo para cá, né, perante a chuva, e às vezes a gente, para chuva para alguns, principalmente de manhã, um impedimento, né, é ruim para uns, depende do ponto de vista. Essa semana estava até vendo uma conversa sobre isso, que depende do ponto de vista. Para quem está indo para casa, a chuva é boa; para quem está começando a trabalhar, a chuva é ruim. Mas seja chovendo ou não, seja fazendo sol ou não, seja num dia bom ou num dia ruim, que a gente quer que passe logo, a gente tem que louvar o Senhor pela nossa vida, pelo ar que nós respiramos, por aquilo que Ele tem nos entregue, pelas bênçãos imerecidas que Ele tem concedido a cada um de nós. Eu não sei como é que você está aí na sua casa, não sei como é que você chegou, ligou esse rádio, como está o seu coração, como está a sua mente, mas eu sei que se reclamar, que murmurar, ou que ficar mais triste ainda, não vai mudar o seu dia. Mas guerras foram vencidas com louvor, batalhas foram vencidas com louvor. Com apenas a menção do nome do Senhor, guerras que estavam travadas foram vencidas. Então eu te convido nessa manhã a louvar o nome do Senhor. Eu não sei se você está sentindo dor, eu não sei se você está sentindo alguma angústia, alguma ansiedade, algum mal, né, que possa ter se aproximado, se possa ter chegado à sua vida. Mas eu posso te dizer que se você louvar nessa manhã, você não vai ficar do mesmo jeito. Se você exaltar o nome do Senhor, seja com louvor, seja com... de alguma forma, você
exaltando o nome dele. Você pode proferir essas palavras em voz alta do Salmo 100. Há vários salmos de exaltação do nome do Senhor. Você pode cantar, você pode ouvir uma canção e cantar junto, mas não deixe de louvar o nome do Senhor nessa manhã, em gratidão. Mesmo que você não esteja vivendo a promessa ainda, mesmo que você esteja em luta, mesmo que você esteja vivendo alguma situação difícil, mas nessa manhã, o que o Senhor colocou no meu coração é que louve o nome do Senhor, exalte o nome do Senhor, cante uma canção de louvor a Ele. Como diz aqui no versículo 4, entrai pelas portas dEle com gratidão e em seus átrios com louvor, louvai-o e bendizei o seu nome, porque o Senhor é bom e eterna a sua misericórdia, e a sua verdade dura de geração em geração. Quando a gente reconhece que não era nem para a gente estar aqui mais, que a nossa existência era para se resumir a nada, se não fosse a misericórdia e a bondade do Senhor, dá vontade de louvar toda hora. Sabe por quê? Porque a gente reconhece que a gente não é nada. E até as lutas que a gente passa, a gente só está passando luta porque a gente está vivo. E viver é uma dádiva, respirar é uma dádiva, é a misericórdia dele purinha na nossa vida. A gente poderia ter não acordado hoje, a gente poderia não estar aqui hoje, mesmo em chuva, mesmo no dia mau, no dia bom, nas situações adversas da vida. Ele nos tem dado vida para viver e para ser grato ao nome dele. Então nessa manhã, a palavra que eu tenho para você é: seja grato, louve o nome do Senhor, honre o nome do Senhor com a sua vida. Essa manhã, se você estava se maldizendo, ou se você estava passando uma situação difícil, ao invés de, vamos trocar a reclamação pelo louvor, vamos trocar a murmuração pelo louvor, vamos trocar as nossas armas comuns. Se a sua arma é falar, se a sua arma é confrontar, você vai trocar essas armas pelo louvor, porque o louvor foi responsável. Aliás, o nosso Senhor venceu guerras através do louvor do seu povo. Ele ouviu o louvor do seu povo e ele entrou na batalha, porque todas as vezes que o Senhor entra na batalha, ele vence as nossas guerras. Então louve o nome do Senhor nessa manhã, agradeça, seja grato. Vamos substituir a reclamação, vamos substituir a murmuração, ou a angústia, ou a frustração, por um hino de louvor. Se a nossa luta, se o inimigo das nossas almas pensa que a gente vai ficar cabisbaixo pelas lutas que tem vindo, a gente vai louvar o nome do Senhor em meio à dor, em meio à crise, em meio à chuva, em meio ao dia mau. A gente vai louvar nessa manhã. Essa é a palavra que o Senhor colocou no meu coração. E se você quer orar junto comigo nessa manhã, ou precisa de oração, vamos fechar nossos olhos e vamos agradecer já pelo que o Senhor fará. Nós não vamos apenas pedir, mas vamos entregar as nossas petições e agradecer nessa manhã. Senhor meu Deus, muito obrigado, Pai, por tudo. Obrigado, Pai, pela vida. Obrigado pelo dia. Obrigado, Senhor, pela chuva. Obrigado por tudo que tens feito, Senhor. E muitas das vezes nós não conseguimos enxergar. Senhor, Tu és o Deus do extraordinário, mas Tu és o Deus do comum também. Tu estás nos dias, Senhor, extraordinários, em que nós vivemos coisas inimagináveis, mas estás nos dias comuns, nos dias chuvosos, nos dias de dor, nos dias de angústia, no dia mau, Senhor, Tu também está lá. Tu nunca nos abandona. E eu te peço, Senhor, que abençoe a cada um dos nossos amados ouvintes que estão nesse momento, Senhor. Se por acaso estão sentindo algo ruim, Senhor, eu te apresento desde já o Pai, Senhor, do Michel, que pediu oração, Senhor, nessa manhã. Eu apresento e entrego nas Tuas mãos o nosso irmão Noel Benício, Noel Belém Benício. Senhor, Tu és aquele que cura, e desde já nós Te agradecemos pela Tua misericórdia. Te apresento, Senhor, também o irmão Williams, que não está bem de saúde. Desde já, Senhor, nós já estamos Te louvando pelo que Tu farás, pela cura, Senhor. Porque nessa manhã foi o que Tu colocaste no meu coração, que nós substituamos a angústia, o pranto, a dor, por louvor ao Teu nome, por exaltar o Teu nome. E nós vamos vencer as nossas guerras assim,
não é murmurando, não é reclamando, não é se frustrando, como às vezes acontece, mas é louvando o teu nome, Senhor. Senhor, tu és aquele que guerra nossas guerras. Tu és aquele, Senhor, que ouve o nosso clamor. E nessa manhã eu te apresento a cada um daqueles que estão, Senhor, enfermos. Desde já, Senhor, eu te apresento e te agradeço pelo que tu vais fazer. Pois tu és o Deus, Senhor, de misericórdia, que nos mantém em pé, que nos mantém aqui. Muito obrigado por tudo, Senhor, que já tens feito. É o que eu te peço e te agradeço em nome de Jesus. Amém. Glória a Deus. Já estamos encerrando o programa Onda de Esperança, mas o programa é todo dia, viu? De segunda a sábado, só no domingo, 6 às 7 da manhã, você acompanha toda quarta, especial Ágape, que sempre vem um convidado para louvar e um convidado para trazer a palavra. Então, hoje não foi possível devido à chuva, e geralmente sempre tem aqui no programa. Também a apresentação é comigo, com a irmã de Olene. Um abraço, irmã de Olene. Quarta-feira que vem, em nome de Jesus, ela vai estar aqui. Um abraço para nossa líder geral, irmã Ingrid, irmão Sanderson. Deus abençoe ele, nossos pastores, pastor Samuel, missionária Rosileia, todos os outros pastores, presbíteros, diáconos, a igreja inteira, a Assembleia de Deus e Benevites, que Deus abençoe. 6h59, muito obrigado pela sua participação e até a próxima, em nome de Jesus. Você já fica aí louvando. Amanhã, 6 horas da manhã, tem de novo, viu? Programa Ondas de Esperança.

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1: Beleza, Mano Velho. Eita, Papo Pereira, quarta-feira, Mano Velho, dia 13 hoje. Quarta-feira, é dia 13 de maio. Hoje é dia de Nossa Senhora de Fátima, né? A festividade de Nossa Senhora de Fátima já começou desde a semana atrás, já tem uma quinzena aí atrás, já prestando homenagem ao Santuário de Fátima lá no centro, lá em São Brás, né? E hoje é o dia de Nossa Senhora de Fátima, que tem uma história. Na sequência do programa nós vamos conversar e tal, dizer que todo mundo conhece essa história dos três pastorinhos que apareceram, que Nossa Senhora apareceu para os três pastorinhos na cidade de Fátima, em Portugal. Por isso, Nossa Senhora de Fátima, né? Então essa história é muito bonita, muito, já foi contada, todo mundo conhece, eu acredito, né? E lá em São Brás, é no bairro do Marco, né? O Santuário de Fátima. E tem a famosa, tradicional e linda procissão das velas. Todo mundo à noite com a vela na mão. Que coisa maravilhosa. Uma tradição muito grande. Começou devagarzinho, rapaz. Eu me lembro bem. Me lembro desde os primeiros tijolos lá do Santuário de Fátima. Mas hoje em dia, te falar, viu, mano? Inclusive, falar em renovação assim, inclusive a igreja de Nossa Senhora do Perpétuo Socorro também, tá? Hoje em dia até tem um estacionamento para ter bem uns mais de 1000 carros ali, eu acho, com porta, né? Que coisa, tudo em nome da fé, viu, mano velho? 7 horas, trabalhador brasileiro, 7, mano velho, 7 da matina e mais 16 minutos. Pois é, 16 minutinhos estão passando aí das 7 da matina. Eu quero logo te cumprimentar, mandar um abração pra tu, mano velho, com dois braços, você que já está seguro no batente. A gente já fica por aqui torcendo por ti, viu, mano? Torcendo pra que hoje venha a ser um dia muito especial pra você, sua família, pra todos nós, né, mano? Afinal de contas, nós somos seres humanos, somos filhos de Deus, precisamos e merecemos sermos felizes. E por aqui a gente vai fazendo tudo, até as nove da manhã, para que você tenha um dia muito especial. A gente vai levar até vocês o Sadio Entretenimento, né? Uma mensagem bacaninha, bonitinha, uma brincadeirinha para descontrair, né, mano velho? Tá bom, mano velho? Que beleza, aquela mensagem para levantar logo, começar o dia de boa. É muito legal, né? Bom dia para você que ainda não saiu de casa. Mas vai logo pegando o beco, viu, mano velho? Tira pra fora. Não vai chegar atrasado lá no teu emprego, tá bom? Ah, você que trabalhou na parte noturna, já tá em casa, graças a Deus, de boa. Lá no aconchego da família e tal, embaixo do seu próprio teto, no colo da comadre, da meninada. Eita, pai d'égua, né, velho? Sensação do dever cumprido, né? Aí depois ele está, toma aquele baninho, se recupera tudo. Aí volta zero, descansa e amanhã trampo de novo. É muito legal, né, mano velho? Ai, meu Deus do céu. 7 horas, trabalhador brasileiro. 7, mano velho, 7 da matina. E mais 18 minutos, meu amigo. Quase praticamente 24 horas de chuva. DJ Lucas, aqui pra essa região oeste do estado do Pará, se não me engano, temporal feio, chuva com ventos fortíssimos, derrubando árvores, destelhando casa, meu pai do céu, que coisa. E o pessoal, tu já viu a população de uma cidade aí no interior, pequena que seja, fica apavorado, meu Deus. Credo. Ai, meu Deus do céu, por aqui foi muita chuva a noite inteira. Não foi aquele toró pesado, mas ficou chovendo direto. Ainda tá chuviscando, viu, mano velho? 7 horas, mano velho, 7 da matina e mais 19. Vai começar com um carimbózinho tipo africano.

ruim demais, né? Luísa e Maurílio, e Zé Neto e Cristiano, o que é isso? Sextou com S de saudade.

0: coisa boa.
1: Obrigada, gente.
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0: Deixa ele em paz, vai.
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0: Capitiamo.
1: Obrigado!
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1: 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Eu tenho vários, mas no momento

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0: Tudo bem?
1: Obrigada, gente! Olha, São Paulo, Bahia, todo mundo! Obrigada, Léo!
0: Minha eterna gratidão a você, viu? Muito obrigado mesmo. Senhoras e senhores, Anitta!

0: Você sabe o que se faz, né?
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0: e pisa na cabeça da serpente. Amém.
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0: moção, faz barulho aí. Eita, que tá quente, menino.
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0: Sucesso, meu irmão.
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assim, chegamos ao final de mais uma super edição do Interligados. Pra você que tá aí fechando sua lojinha, pra você que tá aí, né, encerrando seu expediente. Muito obrigada pelo carinho, tá? Você que me fez companhia hoje, valeu demais. Que Deus abençoe muito aí o seu restinho de semana, a sua quinta, a sua sexta. Estaremos juntos por aqui amanhã no Interligados, hein? Te espero, tá? Aquele beijo de salada, até amanhã. Tchau!

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4: Alimentação e bebidas foram os principais vilões da inflação no mês de abril, de acordo com o IPCA divulgado pelo Diese nesta terça-feira. No IPCA geral de 0,67% em abril, o item bebidas e alimentação acelerou a inflação com 1,34% de aumento. Agora o levantamento conta com a parceria da Companhia Nacional de Abastecimento, Conab. No item alimentação no domicílio, cenoura teve aumento médio de 26,63%. Leite longa-vida, 13,66%, cebola, 11,76% e tomate, 6,13%. O custo da cesta básica aumentou pelo segundo mês consecutivo em todas as 27 capitais. Os maiores aumentos foram em Porto Velho, 5,6%, Fortaleza, 5,46%, Cuiabá, 4,97%, Boa Vista, 4,36%, Rio Branco e Teresina, com 4% de aumento no valor da cesta básica. Mas foi na cidade de São Paulo que os alimentos básicos tiveram o maior valor, R$ 906,00, seguido de Cuiabá e Rio de Janeiro, na casa de R$ 880,00. Nas cidades do Norte e Nordeste, a composição da cesta é diferente, com o maior valor registrado em Porto Velho, R$ 658,00, e Maceió, R$ 652,00. Nos 12 meses, de abril de 2025 a abril de 2026, a alimentação básica ficou mais cara em 18 capitais e mais em conta em 9. Queda de 0,34% em São Paulo e 4,84% em São Luís. As maiores altas foram em Cuiabá, 9,99%, e Salvador, 7,14%. Outros itens que pesaram na inflação no mês de abril foram medicamentos, produtos de higiene pessoal e combustíveis, que pressionou o preço dos transportes. De Brasília, Alan Barbosa.
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1: Vamos que vamos na Jovem FM. Agora 18 horas e 9 minutos. Programa Brega Show pra você a partir de agora. Vamos que vamos. É, meu irmão, chegamos com as melhores marcantes pra você curtir aqui no nosso programa Brega Show, tá bom? Estamos começando pra você a partir de agora. E a primeira sequência já vem chegando pra você curtir aqui.
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1: Chegando a primeira de hoje pra você curtir no Brega.

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